Bremerhaven ist Trainer Gabriele Pohlmann und Sendeverantwortlicher für die zweite Stunde von Revista Viva auf Radio Weser Bremerhaven ist Clemens Maria Pohlmann, der diese zweite Stunde produziert und moderiert. Muito boa noite, queridos ouvintes, e bem-vindos à primeira hora do programa Revista Viva pelo S Rádio 104,8 FM ou via internet em www.sradio.de ou ainda na retransmissão pela Rádio Weser Bremerhaven a partir das 15 horas pelo horário de Brasília e das 20 horas pelo horário europeu. Também disponível via internet em www.radioveza.tv. Responsável por Revista Viva via S Rádio 104,8 FM é Tânia Gabriele Pohlmann e o responsável por Revista Viva via Rádio Weser Bremerhaven em sua primeira hora é Tânia Gabriele Pohlmann e em sua segunda hora Clemens Maria Pohlmann. No site da Rádio Weser Bremerhaven você deve selecionar o link para Bremerhaven. Você também pode acessar as novidades da Rádio Weser TV no Facebook em Media Lab Nord. Ou então, mande um e-mail para mim e eu passo os dados por escrito. Anote meu e-mail rv@osnanet.de, ou seja, R de rádio, V de verão, arroba, O de orelha, S de sapo, N de nariz, A de amor, N de nariz, E de elefante, T de tatu, ponto, D de dado, E de elefante, e eu repito, www.rv@osnanet.de. Você também pode entrar em contato comigo via Instagram em arroba Gabriele Pohlmann ou via Facebook em Tânia Gabriele Pohlmann. Heute begleitet uns musikalisch die Musikerin und Sängerin Zizi Posse mit der CD namens Pedaço de Mim.